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0: 9h34.
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0: 11:40.
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0: 12.
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algumas canções que marcam a vida da gente. E eu tenho certeza absoluta que essa música marcou a vida de muita gente que está presente aqui hoje. Então aquele ou aquela que sofreu por amor pelo menos uma vez na vida, vai abrir o coração e cantar essa canção junto com a gente.

0: Algumas canções como esta realmente marcam a vida da gente. Mas tem outras que, além de marcar, machucam.
1: 4h41.
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Compartilhando, prefixo musical está indo para o ar. O programa Domingo Alegre. O programa Domingo Alegre é um programa descontraído, um programa cheio de música sertaneja. E aceitamos o seu pedido musical para a oferecer seu ex-marido, seu ex-namorado, seu namorado, seu noivo, né? Pode oferecer para qualquer um que você quiser. Usa e abusa do programa. O programa é de vocês. Domingo Alegre vai até as 10 da manhã. Às 6 horas tem a Corrente da Fé com Maria, passa na frente. E às 7 horas, a melhor hora do programa. Santa Missa em seu lar vai ao ar, se Deus quiser.

Eu sou o velho Nicolau, de sempre, falou? Estarei com vocês aqui até as 10 da manhã. Mulher que deu em me ajudar agora, na hora que está finalizando o programa. Muito preguiçoso, né? Tudo bem dormindo. É nem eu nada. Levanto 10 para as 4, 5 para as 4 e vem preparado, tudo tranquilo, tranquilo.

0: aí a seleção de arrastapeiras do Voninho para vocês. Muito obrigado a todo mundo que tá curtindo meu canal. Para você que ainda não é inscrito, ó, vamos se inscrever agora.
1: Muito bem, escutei um pouquinho aqui, ele prosseguiu aí, né? Falou. E agora vamos abrir o nosso programa bonitinho com música, né? Lembrança. Ô, musicão, vai passar uma vietazinha e na sequência vem aí Lembrança com Zé Fortuna e Pitangueiro. Segura que a moda é boa! A vieta daí. Agora é a música. Muito bem!

Muito bem. Na sequência, nós temos aí Chico Rei e Paraná, que vai cantar essa linda música. Canarinho Prisioneiro. Eu ofereço essa música para todos os ouvintes que estão ligadinhos, assim como o Zé Rubens, o Saulinho, o Antônio Teófilo, não posso esquecer dele de jeito nenhum. O programa de domingo passado, o Antônio, esqueci de você, rapaz. Ele já está alerta, já velho, né, rapaz? Mas hoje eu estou lembrando. Muito obrigado, viu, Antônio, pela sua audiência, né? Vamos ver se nós arrumamos nossos instrumentos. O seu está precisando de arrumar, o meu também está. Vamos ver aonde vamos levar, né, dona? Falou, Antônio Teófilo. Eu ofereço para todos os ouvintes que estão ligadinhos na nossa Alcance FM. Canarinho Prisioneiro, canta Chico Rei Paraná. Olha a hora, hein? Olha a hora, olha a hora. Agora já são 5:09 aqui nos estúdios de Alcance.

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1: 5:27.
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1: Muito bem. Essa próxima música eu vou oferecer ela pro Quinzinho. Se estiver dormindo, né? Depois ele vai brigar comigo enganado, né? Porque fala que eu não passei a música dele, mas passei, só que ele tá dormindo. São 5, que era o relógio, são 5:28. Falta 2 minutos para 5:30. Não é hora de adulto estar dormindo mais. Está acordado, mexendo com o corpo, né? Então, oferecer também para o meu amigo Antônio Chioffo. Tenho certeza que está lá deitado, mas ouvindo, né, Antônio? É isso aí. E tem outros aqui, é o Saulinho, xará do meu filho, também, já está trabalhando lá no retiro dele, né? Ele e o José Rubio, meu amigo. Ofereço também para uma pessoa que dorme pouco, igual eu mesmo. O Fera, lá na Pedra Branca. É Teodoro e Sampaio. É quem vai cantar Os Quatro Cantos da Casa. Uma oferta saindo para o Zezé dos Ferreiros. Zezé, estou meio enrolado aqui, assim, para achar a página do Zap. Mas você não liga, né? Só passa Zap. Se eu achar, você vai ver aí. Falou?

Boa tarde, Fabiana. A próxima música que eu vou colocar, eu quero oferecer para a série que está fazendo aniversário hoje, para todos os aniversariantes do dia. Um abração para você, para todos, São Gabriel, para minha cunhada Rosa, para todos que estiver curtindo a Rádio Alcance FM, que não são pouca gente, são muitos. E para todos os aniversariantes do dia. Um abração para todos. Ô, boneca, boa noite. Coloca uma música de Xexé Ronaldinho aí para Célia, que ela adora Xexé Ronaldinho. Um abração para ela, que Deus abençoe ela sempre. Uma boa noite para você, para todos os ouvintes da Rádio Alcance FM, para todos os aniversariantes do dia. Fique com Deus.

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1: Falou, Ivaí! Ivaí, Ivaí da Ruda! Achei que era o Adão do Cavaco com as vozes. Bate uma com a outra, viu? Viu, Ivaí? Mandar uma música pra você agora. Grande Esperança. É o nome da música, falou? Tá aqui no aparelho, falou? Obrigado pelo zap. Falou, Ivaí.

Nicolau. Bom dia, Nicolau. Fala comigo. Manda um modão bonito pra nós aí, Nicolau. Tô sentindo aqui em Goiás. Fala com nós. Manda um modão bonito pro Pajé aí, ó. Bastião, bem-vinda. Dona Helena. Zezé é bom também. Daldin. Toda a galera que tá ouvindo nós aí, Xexel. É, Nicolau, manda um modão bonito pra nós aí. Tudo de bom.

falou, é Ana Júlia, vou mandar para o pajé e para todos os ouvintes que estão ligadinhos na rádio Alcance FM, falou? Ronildo é o nome dele.

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0: Muito! Bem, agora vamos ver o zap do Joel, lá do Beira Flor. Joel, tem tanto tempo, hein, Joel? As aparelhagens aqui, dá lá pra enganar a gente, hoje ela vai indo mais ou menos. Vamos ver o que o Joel disse.
1: Bom dia, como que vai o senhor? Tudo bem?
0: Senhor é Deus do céu, porra!
1: Espero que sim, né? Estamos aqui acordados. Sabe que eu durmo muito pouco, né? Um abraço para o senhor, para os gêmeos do Morro Grande, toda a sua família.
0: Senhor é Deus do céu!
1: Que o senhor tenha muita saúde para falar bonito no rádio aí.
0: Fala,
1: você
0: está
1: esperto.
0: Quem
1: está falando
0: bonito? Mentiroso!
1: Abração para o senhor, viu? Com Deus, tá?
0: Aí eu comecei a morrer, não vi se você pediu música. Deixa eu ver aqui.
1: Bom dia.
0: Bom dia.
1: Como que vai o senhor?
0: Amém.
1: Tudo bem?
0: De jogo.
1: Espero que sim, né? Estamos aqui acordados. Sabe que eu durmo muito pouco, né? Um abraço para o senhor, para os gêmeos do Morro Grande, toda
0: Morro
1: a sua
0: Grande.
1: Família.
0: Isso.
1: Que o senhor tenha muita saúde para falar bonito no rádio aí. Hoje você está esperto aí no dedo, hein?
0: Isso!
1: Abração do senhor, viu? Com Deus, tá?
0: Muito obrigado, um abraço para você também. Não pediu música, Joel? Qual é a música que eu vou mandar para você, hein? Amado Batista? Eu não sei como é que anda na página aqui para achar ele. Vai uma outra qualquer. A próxima é sua. Falou, Joel. Vamos ver o nome dela. Espera aí.

Muito bem, na sequência vem aí, é quem? Menino da Porteira, com Tonico e Tinoco. Segura que agora eu vou.

Daqui a 2 minutos, apoio cultural das 6. Depois do apoio cultural das 6, Corrente da Fé com Maria passa na frente.

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3: Apoio cultural e na sequência, a corrente da fé com Maria passa na frente.
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6: 6 e 4.
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A mãe indo na frente, os filhos estão protegidos e seguem seus passos.

capazes de resolver. Mãe, cuida de tudo que não está ao nosso alcance. Tu tens poderes para isso. Vai, mãe, vai acalmando, serenando e amansando os corações. Vai terminando com as dificuldades, tristezas e tentações. Vai tirando teus filhos das perdições. Maria,

Maria, tu és a mãe e também a porteira. Vai abrindo o coração das pessoas e as portas nos caminhos. Maria, eu te peço, passa na frente e vai conduzindo, levando, ajudando e curando os filhos que precisam de ti. Ninguém pode dizer que foi decepcionado por ti, depois de ter te chamado ou invocado. Só tu, com o poder de teu filho, podes resolver as coisas difíceis e impossíveis. Amém. Pai nosso que estás nos céus, santificado seja o vosso nome. Venha a nós o vosso reino.

perdoa-nos as nossas ofensas, assim como nós perdoamos a quem nos tem ofendido. E não nos deixeis cair em tentação, mas livrai-nos do mal. Amém. Ave Maria, cheia de graça, o Senhor é convosco. Bendita sois vós entre as mulheres, e bendito é o fruto do vosso ventre, Jesus. Santa Maria, Mãe de Deus, rogai por nós, pecadores, agora e na hora da nossa morte. Amém. Ave Maria, cheia de graça, o Senhor é convosco. Bendita sois vós entre as mulheres, e bendito é o fruto do vosso ventre, Jesus. Santa Maria, Mãe de Deus, rogai por nós, pecadores, agora e na hora da nossa morte. Amém. Ave Maria, cheia de graça, o Senhor é convosco. Bendita sois vós entre as mulheres, e bendito é o fruto do vosso ventre, Jesus. Santa Maria, Mãe de Deus, rogai por nós, pecadores, agora e na hora da nossa morte. Amém. Glória ao Pai, ao Filho e ao Espírito Santo, como era no princípio, agora e sempre.

0: muito. Bem, agora vou ver aqui o zap. O Eduardo Teixeira. Eu já fui colega seu de serviço, né? E hoje eu estou aqui na rádio aqui com meus 83 anos. Não. Vamos ver o que falou. Está no ar, viu? Me ensinaram aqui agora, rapaz, que tudo que você fala aí sai no ar aqui. Você quer ver, olha, hein? Eu estou ouvindo aqui na escuta, saindo aqui, é porque está no ar. Quer ver? Ó, lá vai traduzindo bem, quer ver?
1: Bom dia, Lalau. Como é que tá fazendo com o frio aí, Lalau?
0: Não tá muito frio não, rapaz.
1: O frio tá bravo, hein?
0: Aqui não tá não. No estúdio aqui não tá não.
1: É isso mesmo.
0: Ah.
1: Talvez por cá, no São Paulo é mais frio do que aí ainda, Cris. São Paulo é um frio ardido.
0: E a serração?
1: Alô?
0: Serração baixinha.
1: Um alô lá pro Zé Rubi.

0: João pra Floripes, o Sabiá, Zezé do Ferreira. Isso. E o Xexão, né, rapaz? O Xexão hoje tá trabalhando, hein?
1: Tá. Olha, tá.
0: Ele levanta, vai pra daria e vai saindo, achando que tem que ir pra rádio dia domingo.
1: Dia domingo ele levanta.
0: Falou, um abraço. Toca o modo aí pra nós aí. Um bom final de semana a todos.
1: Falou, Eduardo. Deixa eu ver. João Carreiro e Pardinho. Ditado sertanejo. Mas antes, eu vou ver um outro zap aqui, falou? Vamos ver o que que... Essa aqui falou ou escreveu?
2: Que é, Nicolau? Que é o Zé Ferreira?
1: É o Zé Ferreira.
2: Tá bem, né? Toca pra nós aí, Nicolau. Saudade que o Carreiro deixou.
1: Saudade que o Carreiro deixou.
2: Toca pra mim, pra mulher, pra você, pro Xexão, pra Fordeira aí, o Gerson, pro Cátio, pro Eduardo, pro Mudão. Toca pra você também, Nicolau. Bom dia pra nós, Nicolau. Fica com Deus aí, que é bom também. Tu vai pras meninas pra cantar aí, Nicolau. Série Ema? Faz tempo que você não põe essa pra cantar.
1: Põe
2: essa pra cantar aí, que é bom também, né?
1: Saudade do Carreiro. Falou. Falou, Zezé.

Saudade de um barreiro. Zezé. Agora vai cantar para o Eduardo. E para todos os ouvintes que estão ligadinhos no alcance, é Tião Carreiro e Pardinho. É, ditado sertanejo. Vamos ouvir? Música é boa, quer ver?

0: Não disse, Nicolau, que é na cidade do Morro Grande que tá falando? Só tá animado, hein? Com essa friagem na rádio, São Nicolau. Tá frio demais, São Nicolau. Aqui, manda uma música boa pra nós aí. Só pode escolher aí qualquer um aí, oferecer pra todo mundo que estiver ouvindo. Falou? Bom dia, fica com Deus.
1: Falou, Lacerda. Fui chegando aqui com 10 minutos que eu tava aqui dentro do estúdio, eu já fui tirando a blusa. Aqui é quente, qualquer tanto, dá vontade de a gente nem dormir aqui dentro, viu? Não precisa nem cobertura. Falou!
2: Deixa aí, deixa aí, essa música é muito legal!
1: Muito legal! É a música que eu vou mandar pra Nascendo. É a música que eu vou mandar pra Nascendo, quer ver? Quer ver?
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1: Agarradinho, vai pra você,

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3: 6h36.
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Muito bem, essa música agora eu quero mandar pra minha irmã, Gracinha. Ela é fã dessa música. Telefone no ar. Segura aí, amarelo.

Muito bem. Muito bem mesmo. Muito boa música. Ofereci para a minha irmã Gracinha, Maria Gracinha.

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2: 6h50.
3: 6h50. Antes da Santa Missa, ainda vou atender o Zezé de Ferreira. Ele pediu uma música aqui faz tempo. Agora que eu achei. Zezé Ferreira, você pediu e o Lalau tocou. Aí está o Zezé Ferreira, o seu pedido musical, com todo prazer. Vem aí Santa Missa em seu lado, daqui a pouquinho.

0: Bem, aí foi então Zezé dos Ferreira, o seu pedido musical, falou? Daqui a pouquinho Santa Missa em seu lar, hein?
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0: Francisco Domingos.
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1: Sete horas.
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0: Em nome do Pai, e do Filho, e do Espírito Santo.
1: Amém.
0: O Deus da esperança que nos cumula de toda alegria e paz em nossa fé, pela ação do Espírito Santo, esteja convosco.
1: Bendito seja Deus que nos reuniu no amor de Cristo.
0: Bom dia.
1: Bom dia.
0: Reunidos no amor de Cristo, vamos baixar a nossa cabeça um pouquinho, examinando a nossa consciência e suplicando a misericórdia e o perdão de Deus. Confessemos os nossos pecados.
1: Confesso a Deus Todo-Poderoso e a vós, irmãos e irmãs,
0: que pequei muitas vezes por pensamentos e palavras, atos e omissões, por minha tão grande culpa, e peço à Virgem Maria, aos anjos e santos, e a vós, irmãos e irmãs, que rogueis por mim a Deus nosso Senhor. Deus rico em misericórdia, tenha compaixão de nós, perdoe os nossos pecados e nos conduz um dia à vida eterna.
1: Amém.
0: Senhor, tende piedade de nós.
1: Senhor, tende piedade de nós.
0: Cristo, tende piedade de nós.
1: Cristo, tende piedade de nós.
0: Senhor, tende piedade de nós.
1: Senhor, tende piedade de nós.
0: Glorifiquemos a Deus cantando.

0: Oremos. Assisti, Senhor, os vossos fiéis, e cumulai com vossa inesgotável bondade aqueles que vos imploram e se gloriam de vos ter como Criador e Guia, restaurando para eles a vossa criação e conservando-a renovada. Por nosso Senhor Jesus Cristo, vosso Filho, que é Deus, e convosco vive e reina na unidade do Espírito Santo, por todos os séculos dos séculos.
1: Amém.

0: Leitura do livro do profeta Isaías. Assim diz o Senhor: ó vós todos que estáis com sede, vinde às águas. Vós que não tendes dinheiro, apressai-vos. Vinde e comei. Vinde comprar sem dinheiro, tomar vinho e leite sem nenhuma paga. Por que gastar dinheiro com outra coisa que não o pão? Desperdiçar o salário, senão com satisfação completa. Ouvi-me com atenção e alimentai-vos bem, para deleite e revigoramento do vosso corpo. Inclinai vosso ouvido e vinde a mim. Ouvi e tereis vida. Farei convosco um pacto eterno. Manterei fielmente as graças concedidas a Davi. Palavra do Senhor.
1: Graças a Deus.

0: Leitura da carta de São Paulo aos Romanos. Irmãos, quem nos separará do amor de Cristo? Tribulação, angústia, perseguição, fome, nudez, perigo, espada? Em tudo isso somos mais que vencedores, graças àquele que nos amou. Tenho a certeza de que nem a morte, nem a vida, nem os anjos, nem os poderes celestiais, nem o presente, nem o futuro, nem as forças cósmicas, nem a altura, nem a profundeza, nem qualquer criatura qualquer, será capaz de nos separar do amor de Deus por nós, manifestado em Cristo Jesus, nosso Senhor. Palavra do Senhor.
1: Graças a Deus.

0: O Senhor esteja convosco.
1: Ele está no meio de nós.
0: Proclamação do Evangelho de Jesus Cristo segundo Mateus.
1: Glória a vós, Senhor.
0: Naquele tempo, quando soube da morte de João Batista, Jesus partiu e foi de barco para um lugar deserto e afastado. Mas, quando as multidões souberam disso, saíram das cidades e o seguiram a pé. Ao sair do barco, Jesus viu uma grande multidão. Encheu-se de compaixão por eles e curou os que estavam doentes. Ao entardecer, os discípulos aproximaram-se de Jesus e disseram: "Este lugar é deserto e a hora já está adiantada. Despede as multidões, para que possam ir aos povoados comprar comida." Jesus, porém, lhes disse: "Eles não precisam ir embora. Dai-lhes vós mesmos de comer." Os discípulos responderam: "Só temos aqui 5 pães e 2 peixes. Jesus disse: "Trazei-os aqui." Jesus mandou que as multidões se sentassem na grama.

Amados irmãos, amadas irmãs, às vezes nós nos pegamos pensando o seguinte: por que é que nós estamos aqui nessa igreja hoje, um domingo pela manhã, dia 2 de agosto, um frio danado, nossas mãos geladas, alguns sentem menos frio, outros sentem mais, o que é que nos trouxe aqui? Tem pais, avós com crianças, tem criança que acordou 5 horas da madrugada pedindo para vir para a missa e não dormiu mais querendo estar aqui. Nós estamos aqui por algo maior do que nós podemos conviver na realidade do nosso dia a dia, só que o nosso coração e a nossa mente ardem buscando isso que é maior, que é importantíssimo, que é um mistério no qual nós mergulhamos nele, somos absorvidos por ele e ele inunda o nosso coração. E a gente sai daqui melhor do que chegou. Esse mistério no qual nós mergulhamos nele é o próprio Deus. E aí, Dom Luciano Mendes dizia: Deus é bom. Nós atualizamos: Deus é bom o tempo todo. É por isso que nós estamos aqui hoje, escutando a palavra, acolhendo o pão do céu. Nós que já fizemos a primeira Eucaristia, quem não fez ainda, tem um momento oportuno para fazer. Quem não está comungando, está impedido, sente uma falta danada, tem que fazer de tudo para voltar a receber a Eucaristia, o pão do céu. Por enquanto, alimenta-se da palavra, outros não têm impedimento, tem que buscar os sacramentos para receberem, porque tem um lugar no nosso coração que só pode ser preenchido por Deus. Podemos tentar preenchê-lo com tudo e qualquer coisa, não conseguiremos, porque esse espaço pertence a Deus. E quando nós o preenchemos com Deus, a nossa vida fica muito melhor. Nós valorizamos a família, valorizamos os filhos, valorizamos a vida, valorizamos o trabalho. E o bonito da missa é que tem um pedido, que nós sejamos dizimistas, nós sejamos conscientes. Na missa, passa aqui na nossa paróquia umas caixinhas, a gente coloca um determinado valor, são as nossas ofertas. Contudo, esse dinheiro que a gente contribui com o dízimo, essas ofertas, todo o dinheiro que nós acumulamos, que nós temos, eles são insuficientes para pagarmos o que Deus faz por nós. O que Deus faz por nós é impagável. E mesmo se nós participarmos da missa, não sendo dizimistas, porque o dizimista é um dever cristão, porém não é uma obrigação. E se nós também não temos condições de colocar ali um pequeno valor naquele cestinho, não tem problema, porque o que nós temos acesso aqui é algo importantíssimo. E toda a nossa riqueza, todo o nosso dinheiro é insuficiente de pagar. Contudo, nós não ficamos privados deste banquete. E aí, a gente às vezes só valoriza a saúde quando a gente está gripado, quando a gente está passando por uma enfermidade, quando a gente vai fazer uma cirurgia. Às vezes, para a gente valorizar algo, é preciso passar pelo sofrimento ou passar pela perda. Que bom que a maioria, quando se encontra com Jesus Cristo, é completamente grato a Ele. Porque quando nós nos encontramos com Jesus Cristo, nós nos encontramos também com a Trindade Santa. Porque onde Jesus está, o Pai está e o Espírito Santo também. Então, a Santíssima Trindade vem ao nosso encontro por amor. Por isso que o profeta Isaías vai dizer de um grande banquete que ele vislumbra, e nós fazemos parte deste banquete, que para nós é a Eucaristia, o melhor e o maior presente que um cristão pode ter. E com isso, São Paulo vai dizer: quando nós nos encontramos com Jesus Cristo, esse encontro é pessoal, profundo e verdadeiro, nada e nem ninguém pode nos separar desse amor. O amor que Deus tem para conosco e o amor que nós temos para com Deus. Nem a perseguição, nem a dor.

0: nem a enfermidade, nem a vida, nem a morte, nada e nem ninguém, quando esse encontro é pessoal, profundo e verdadeiro, pode nos separar desse amor. É por isso que a gente não consegue mais ficar um domingo sem missa. E se porventura a gente fica, faltou algo. E a gente se sente incompleto, e a gente fica ansioso, aguardando o próximo domingo para que a gente participe. Eu fiquei 15 dias de férias, não fiquei de férias de Deus, não fiquei um domingo sem missa. Quando a gente viaja, quando a gente vai passear, a gente procura uma igreja, quer saber o horário da missa e vai atrás, porque a gente já entendeu que o mais importante é Deus na nossa vida. Não podemos ficar sem Ele. Nós aqui temos a liberdade de culto. Ninguém nos proíbe de participar no domingo. É possível que alguém que ainda não tenha feito o encontro com Jesus Cristo nos critique, que está indo fazer na igreja de novo, outra vez, todo domingo, e a gente fica inquieto quando alguém na nossa casa não está participando. O filho, a filha, o esposo, a esposa, a sogra, o sogro, o genro, a nora, porque nós nos tornamos discípulos, nós aprendemos, ouvimos de Jesus, e é tão bom acolhê-lo, é tão bom esse encontro com Ele, que nós queremos que toda a nossa família, a nossa casa, os nossos vizinhos, os nossos amigos, experimentem o que nós estamos experimentando. No mundo afora, a igreja ainda hoje continua sendo perseguida e martirizada. Se nós olharmos para a Nicarágua, lá os políticos, de modo especial o presidente, está impedindo a celebração de modo livre, o encontro com o Senhor. Já foram expulsos bispos, padres, casas religiosas fechadas, muitos cristãos torturados, sendo perseguidos. Quando a gente olha para grande parte do Oriente e também na África, várias pessoas são enfileiradas e recebem um tiro na cabeça e são enterradas em valas comuns, nem nos cemitérios são enterradas, porque não abrem mão da fé, não abrem mão de Jesus Cristo. Morrem, mas não abrem mão da fé num contexto de perseguição. E às vezes nós que podemos, muitas vezes, inventamos uma desculpa, criamos uma situação e não participamos. Aí quando isso acontece, a nossa consciência pesa, o nosso coração arde. Jesus fala, olha, não precisam temer a maldade humana, a violência, a arrogância, a inveja, pessoas que podem tirar a nossa vida física. Nós temos que temer e amar alguém que tem condições de nos mandar para o inferno ou de nos acolher na eternidade, que é o nosso Deus. Esse sim, a gente tem que temer no sentido de amar, de ter carinho, de buscar acolhê-lo no nosso coração. Quando nós olhamos para o Evangelho no dia de hoje, Jesus, quando estava por aqui, neste plano, na nossa realidade, há mais de 2000 anos, nós vamos celebrar em breve os 2000 anos da morte e
1: ressurreição. Atenção! Todos os domingos, nesse horário da Santa Missa, eu vou em casa tomar uns remédios. E acontece o seguinte, fui olhar agora portão travado. Não pelejei, não consegui abrir ele, cai no automático. Aí apelei pela chave, deu a mesma coisa. Você, Marangon, Carlin, né? Boniek, que tem chave daqui, podia vir aqui, dar uma força pra mim aqui, me liberar, eu tô preso aqui, falou? Apesar de ter um espaçozinho pra gente andar, mas eu preciso de em casa tomar um remédio, falou? Se você tiver a chave e puder vir cá, vê se consegue abrir esse portão principal aqui, o portão da frente, falou?
0: Iniciar o luto, pois alguém muito querido, amado por ele, havia sido assassinado. Por ser uma pessoa boa, honesta, íntegra, justa e por falar a verdade. Esse alguém, inclusive, tem parentesco com Jesus, que é João Batista. Ele havia sido decapitado, sua cabeça foi retirada brutalmente, de modo violento, do seu corpo, ou seja, ele foi assassinado. E Jesus, então, quando acontece algo com a gente que nos impacta, que nos deixa tristes, Ainda mais uma morte desse tipo, uma morte violenta e uma morte causada pelas autoridades que tinham e têm ainda hoje a missão de nos representar, de cuidar de nós, de nos proteger, faz isso. E aí Jesus então quer ficar sozinho. Quando acontece algo conosco dessa magnitude, nós queremos ficar sozinhos, nós queremos ficar em silêncio. Quando tem alguém doente na nossa casa, que a gente está cansado, não está dando conta de cuidar, quando a gente está enfermo, ou quando morre alguém na nossa casa, o que é que a gente quer? A gente quer ficar num lugar sossegado, quietinho, não quer conversar, não quer ver ninguém, quer rezar, ou quer conversar com Deus, até mesmo brigar com Deus, a gente quer paz. Jesus está buscando isso. Só que pessoas de várias cidades, muita gente simples, muita gente pobre, muita gente doente, eles percorrem um longo trajeto a pé e vão ao encalço de Jesus, vão ao seu encontro. E aí, o que é que Jesus faz? Ele se sente comovido, sente compaixão, misericórdia, o coração dele arde para cuidar daquelas pessoas. E o que é que Jesus faz? Cura os doentes, faz milagres, abençoa, conversa, dá atenção, acolhe aquelas pessoas. E os discípulos, que não compreendem ainda quem é Jesus, a grandeza da sua pessoa, eles percebem que ali tem algumas pessoas que têm comida, mas que aquela comida vai ser insuficiente para aquelas pessoas. E aí conversam com Jesus, pedindo Jesus para liberar aquelas pessoas para irem à cidade comprarem, buscarem alimento. E aí Jesus faz uma advertência a eles e diz que eles mesmos vão dar de comer àquelas pessoas. Eles pegam os alimentos que têm. E aí o que passa para as primeiras comunidades e o que chega até nós é a sobra dos pães. Porque normalmente, no dia do Senhor, no domingo sobretudo, nos dias que nós celebramos missa, nós usamos duas espécies, que é o pão e o vinho, acessível a toda a cultura, à humanidade inteira. O peixe não é tão comum na vida das pessoas. Então, o que passou, o que ficou, foi o pão. E aí, então, Jesus faz a multiplicação dos alimentos, pede às pessoas que se sentem, porque quem era escravo não podia se sentar para alimentar-se, tinha que ficar em pé. Jesus nos quer livres, conscientes que é a humanidade livre. Pede às pessoas que se sentem. E aí os discípulos vão entregar os alimentos primeiro. Ele louva e agradece ao seu Pai do céu. E depois os discípulos vão entregar os alimentos para as pessoas. Era um número muito grande. Aproximadamente 5 mil homens, sem contar mulheres e sem contar crianças. E a gente sabe que tinha, esses dois grupos estavam ali com Jesus. E se nós olharmos um pouquinho para o Antigo Testamento, nós vamos perceber duas passagens que são fortes para nós e que aparecem. Nós temos o profeta Eliseu, que sacia a fome de aproximadamente 100 pessoas. Ele faz um milagre também do pão. E aqui temos Jesus, que é maior do que Eliseu. Ele, inclusive, é o pão do céu que sacia a nossa fome. Ele se faz alimento. Temos uma outra passagem muito bonita, que no momento da dificuldade, no momento da dor, nós reclamamos, murmuramos, duvidamos da existência de Deus, Deus não age em nosso favor, não vem em nosso socorro. Ao invés de nós enxergarmos tudo o que Deus fez e faz para nós, nós tendemos a reclamar. O povo no deserto reclama, murmura na cabeça de Moisés. Moisés suplica a Deus e o povo recebe o maná. Então Mateus coloca Jesus como sendo o novo Moisés. Aquele que inclusive é superior a Moisés, porque ele é o Filho de Deus, ele é o Salvador da humanidade inteira. E para finalizar, nós podemos refletir aqui três pontos teológicos. Um, cristológico, o segundo, eucarístico e o terceiro, eclesial. Cristológico, primeiro ponto, Jesus é o centro, ele faz acontecer, ele é o protagonista, ele oferece o alimento às pessoas. E depois, véspera da sua paixão, ele se faz alimento, ele se torna pão do céu para que todos nós tenhamos acesso. A Eucaristia é um grande banquete, é um alimento impagável, é um alimento que sacia a nossa fome, a nossa sede, que dá sentido para a nossa vida, que nos plenifica e faz com que nós vivamos alegres, em paz, servindo, valorizando a nossa vida. Então hoje todos nós estamos reunidos em torno desse segundo ponto, que é a Eucaristia. E um terceiro ponto, que é a etapa eclesial, nós percebemos o seguinte: neste domingo a igreja está celebrando o dom da vida sacerdotal, o dom do ministério presbiteral e podemos dizer também episcopal, ou seja, a segunda e a terceira ordem, o segundo e o terceiro graus da ordem, que são os ministros ordenados. O diácono, sendo ele permanente ou transitório, não pode celebrar a Eucaristia, somente o padre, somente o bispo. Aliás, inclusive, todos celebram, ele não pode presidir, ele não pode fazer o sacramento acontecer. Então, nós celebramos neste domingo o dia do padre, que é, literalmente falando, no dia 4 de agosto, é o dia do padre diocesano. A igreja no mundo inteiro celebra São João Maria Vianney e ele é o padroeiro dos padres diocesano. Só que a igreja no mês de agosto, no final nós vamos rezar agradecendo a Deus os dons que ele nos deu. E o dom de ser padre, de ser diácono, de ser bispo, da ordenação, é um desses dons que a igreja celebra e traz isso para o primeiro domingo. No final da semana que vem nós vamos rezar pela família, dia dos pais, então nós vamos rezar pelas famílias. E assim sucessivamente. O padre, ele recebe um chamado de Deus, ele tem uma missão, um dom especial, que é o de oferecer em nome de Cristo o sacrifício, presidir a Eucaristia. Cristo age na pessoa do padre. E o que é que o padre, o ministro ordenado, faz? Ele apresenta a palavra e apresenta a Eucaristia, o pão do céu, para os fiéis, para as pessoas. E aí, essa é a missão eclesial do discípulo de Jesus Cristo, daquele que recebe esse chamado especial: entregar o pão do céu para as pessoas. E o que é que as pessoas têm que fazer? Acolher esse pão do céu, tomar consciência, ser livre e amar a Deus. Então, algo muito bonito. Jesus é aquele que oferece, faz o banquete acontecer e todos nós temos acesso a esse pão. E o bonito de Deus é que ele nos ama tanto, ele age em nosso favor sem miséria, com fartura. O amor de Deus por nós é muito forte, é pleno, é total, é absoluto. E às vezes nós não damos conta desse amor, nós não paramos para pensar o quanto Deus é bom conosco, o quanto ele age em nosso favor, coloca pessoas boas em nossos caminhos, ele cuida de nós o tempo todo. Então, em Isaías o banquete é com fartura, em São Paulo o amor de Deus por nós é desmedido, e em Jesus Cristo, quando ele sacia a fome das pessoas, sobra muito alimento. Então esse é o motivo pelo qual nós estamos aqui, gratos a Deus por tudo o que ele fez e faz em nosso favor. Nós estamos aqui participando do banquete da Eucaristia, temos os vicentinos que passaram a noite toda em adoração, rezando pelos vicentinos, pelo dom, pelo carisma deles, rezando pela nossa paróquia, pelas nossas famílias, pelas nossas paróquias, pela nossa diocese de Leopoldina. Hoje nós vamos ter um grupo de leitores que estão se despedindo, passando o bastão, numa linguagem teológica, passando o manto, assim como Elias fez com Eliseu. Novas pessoas chegaram. Hoje à noite tem um grupo grande de ministros extraordinários da Eucaristia chegando, e tem um grupo grande também se despedindo. Então nossa igreja, ela é missionária, ela é dinâmica, busca acolher a todos. Aqui é um lugar em que todos podem se sentir em casa, podem fazer o encontro com Deus, podemos nos sentir em casa e podemos fazer o encontro com Deus. O Papa Francisco, para concluir, fez uma proposta que foi uma reflexão, um sínodo sobre a sinodalidade. Sínodo significa caminhar juntos. E ele fez uma proposta para nós, para a humanidade inteira, para todos os católicos, que nós sejamos uma igreja sinodal, uma igreja que caminha juntos. Nós caminhamos juntos. Então, uma igreja de comunhão, o que é que nos une? Jesus Cristo. Nós temos pensamentos diferentes, torcemos para times diferentes, na nossa casa tem pessoas com outras religiões, nós temos opções políticas diferentes. Nossa, mas politicamente falando, o outro para mim é um demônio, é errado. Tudo que pode ser de ruim é do partido oposto ao meu. Normalmente é assim. E por que é que nós estamos unidos aqui? Se eu tenho um posicionamento político, você tem outro, meu irmão tem outro, a minha irmã tem outro, tem algo que nos faz comum, que nos une, que deve unir a humanidade inteira. Esse alguém é Deus. Então ele nos congrega, porque mesmo outros tendo pensamentos, pontos de vista diferentes, ele é meu irmão, é minha irmã, e nós temos o mesmo Pai. Inclusive nós rezamos essa oração ensinada por Jesus. Outra coisa, nós todos somos responsáveis por esta paróquia. Mesmo quando não tem o padre, que é o primeiro servidor, não é o único, é missão de todos nós servirmos e amarmos a nossa igreja. Vocês participaram, estavam aqui, domingo passado eu passei por aqui, mesmo vocês sabendo que o padre não estava, vocês estavam em peso aqui. A responsabilidade de tudo o que acontece na igreja não é do padre ou apenas do padre, é de todos nós. Então o Papa usa uma palavra, se chama corresponsabilidade. Tudo o que acontece, se tem uma pessoa doente, o padre pode visitar? Pode e deve, mas eu também como cristão posso e devo visitar. Se chegou um vizinho na minha rua, na minha casa, vamos pedir o padre para acolher? Vamos, o padre pode ir, pode acolher, mas não é missão somente do padre, é minha missão também de visitar, de acolher. O padre tem que ser missionário porque é discípulo de Jesus Cristo? É, tem que ser. Nós temos inclusive um grupo de missionários, estamos em busca de mais pessoas para fazerem parte com a gente. Nós estamos visitando as casas, abençoando. A nossa coordenadora está aqui, a Bárbara. Inclusive hoje nós vamos visitar, estamos visitando a comunidade Santa Luzia, a Grama. Já visitamos dois domingos e vamos continuar visitando, se possível, todas ou a maioria das casas da nossa cidade. Então nós somos uma igreja de comunhão, uma igreja de participação e uma igreja de missão. Por que missão? Porque nós somos discípulos de Jesus Cristo. Quando nós ouvimos o que Ele tem a nos dizer, nós aprendemos com Ele, nós o acolhemos no nosso coração, nós ficamos inquietos. Aí nós queremos que a esposa também faça a experiência que eu fiz, o esposo faça a experiência que eu fiz, o meu pai, a minha mãe, o meu irmão, o meu sobrinho, nosso vizinho, nós queremos que todos façam essa experiência bonita, pessoal, profunda e verdadeira de nosso Senhor Jesus Cristo. Então, a minha pergunta inicial, nós sabemos o porquê estamos aqui e não é em vão a nossa vinda aqui, não vamos desperdiçar o nosso tempo. Se valorizarmos bem este tempo, certamente sairemos daqui melhores do que chegamos, mais unidos, mais fraternos, mais humanos, mais misericordiosos, enfim, com o nosso coração verdadeiramente parecido com o coração de nosso Senhor Jesus Cristo. Por isso que os membros do apostolado da oração têm essa jaculatória, pedindo a Jesus que o nosso coração seja parecido com o dele, manso, humilde, misericordioso e compassivo. Jesus, ele deixou de viver o luto para continuar cuidando das pessoas. Então ele percebe que a vida tem valor, tem sentido e nós precisamos de Deus o tempo todo. Vamos baixar a cabeça um pouquinho, acolhendo o nosso Senhor Jesus Cristo, juntamente com seu Pai, o Espírito Santo, isto é, a Trindade Santa, em nosso coração, na nossa família, na nossa casa, no nosso ambiente de trabalho. Deus é infinita, profundamente apaixonado por nós. Sejamos apaixonados por Ele também, que Ele seja tudo mais importante na nossa vida. professemos a nossa fé. Creio em Deus Pai Todo-Poderoso,
2: Criador do céu e da terra, e em Jesus
0: Cristo, seu único Filho, nosso Senhor, que foi concebido pelo poder do Espírito Santo, nasceu da Virgem Maria, padeceu sob Pôncio Pilatos, foi crucificado, morto e sepultado, desceu à mansão dos mortos, ressuscitou ao terceiro dia, subiu aos céus, está sentado à direita de Deus Pai Todo-Poderoso, donde há de vir a julgar os vivos e os mortos. Creio no Espírito Santo, na Santa Igreja Católica, na comunhão dos santos, na remissão dos pecados, na ressurreição da carne, na vida eterna. Amém. Irmãos e irmãs, com toda a confiança, supliquemos ao Senhor com nossas preces. Mostrai-nos, Senhor, o vosso amor.
2: Mostrai-nos, Senhor, o vosso amor.
3: Pela Santa Igreja de Deus, para que seja um sinal vivo da generosidade e da compaixão que brotam do coração de Cristo e alimente a humanidade com a palavra da vida, rezemos ao Senhor.
2: Mostrai-nos, Senhor, o vosso amor.
3: Pelos pobres e famintos das nossas sociedades, para que as ações de grupos, pessoas e organizações em favor da erradicação da fome tenham as luzes do Espírito Santo, rezemos ao Senhor.
0: Mostrai-nos, Senhor, o vosso amor.
3: Pelas vocações para tantos serviços no seio da Igreja e do mundo, para que o Senhor da Messe inspire os jovens, o serviço ao ministério e a vida religiosa consagrada, rezemos ao Senhor.
0: Mostrai-nos, Senhor, o vosso amor.
3: Pelos católicos, para que ponham no centro da vida a celebração da Eucaristia, que aprofunda as relações humanas e disponha ao encontro com Deus e com os irmãos, rezemos ao Senhor.
4: Mostrai-nos, Senhor, o vosso amor.
3: Pelos membros da Sociedade de São Vicente de Paulo e por todos os participantes da Vigília, para que este momento de oração fortaleça a fé, a caridade e os serviços aos mais necessitados, rezemos ao Senhor.
2: Mostrai-nos, Senhor, o vosso amor.
0: Estas são as preces que, com toda a confiança, colocamos diante do vosso coração. Por Cristo nosso Senhor.
2: Amém.

0: Orai, irmãos e irmãs, para que o meu e o vosso sacrifício seja aceito por Deus Pai Todo-Poderoso.
1: Receba o Senhor por tuas mãos este sacrifício, para a glória do seu nome, para o nosso bem e de toda a sua santa igreja.
0: Nós vos pedimos, Senhor, de bondade, santificai estes dons e, aceitando a oblação do sacrifício espiritual, fazei de nós mesmos uma eterna oferenda para vós, por Cristo nosso Senhor.
1: Amém.
0: O Senhor esteja convosco.
1: Ele está no meio de nós.
0: Corações ao alto.
1: O nosso coração está em Deus.
0: Demos graças ao Senhor nosso Deus.
1: É nosso dever e nossa salvação.
0: É justo e nos faz todos ser mais santos, louvar a vós, ó Pai, do mundo inteiro, de dia e de noite, agradecendo com Cristo, vosso Filho, nosso irmão. É Ele o sacerdote verdadeiro, que sempre se oferece por nós todos, mandando que se faça a mesma coisa que fez naquela ceia derradeira. Por isso, aqui estamos reunidos, louvando e agradecendo com alegria, juntando nossa voz à voz dos anjos e dos santos todos para cantar.

0: Ó Pai, vós que sempre quiseres ficar muito perto de nós, vivendo conosco no Cristo, falando conosco por Ele, mandai o vosso Espírito Santo, a fim de que as nossas ofertas se mudem no corpo e no sangue de nosso Senhor Jesus Cristo.
1: Mandai vosso Espírito Santo.
0: Na noite em que ia ser entregue, ceando com seus apóstolos, Jesus, tendo pão em suas mãos, olhou para o céu e vos deu graças, partiu o pão e o entregou a seus discípulos, dizendo: tomai todos e comei. Isto é o meu corpo, que será entregue por vós.

Do mesmo modo, no fim da ceia, tomou o cálice em suas mãos, deu-vos graças novamente e o entregou a seus discípulos, dizendo: Tomai todos e bebei. Este é o cálice do meu sangue, o sangue da nova e eterna aliança, que será derramado por vós e por todos, para remissão dos pecados. Fazei isto em memória de mim.

0: Tudo isto é mistério da fé.
1: Toda vez que comemos este pão, toda vez que bebemos este vinho, recordamos a paixão de Jesus Cristo e ficamos esperando a sua vinda.
0: Recordando, ó Pai, neste momento, a paixão de Jesus, nosso Senhor, sua ressurreição e ascensão, nós queremos a vós oferecer este pão que alimenta e que dá vida, este vinho que nos salva e dá coragem.
1: Recebei, ó Senhor, a nossa oferta.
0: E quando recebermos pão e vinho, o corpo e sangue dele oferecidos, o Espírito nos una num só corpo para sermos um só povo em seu amor.
1: O Espírito nos una num só corpo.
0: Protegei vossa igreja que caminha nas estradas do mundo rumo ao céu, cada dia renovando a esperança de chegar junto a vós na vossa paz.
1: Caminhamos na estrada de Jesus.
0: Dai ao vosso servo, o Papa Leão, ser bem firme na fé e na caridade, e a Edson, que é bispo desta igreja, muita luz para guiar o vosso povo.
1: Lembrai-vos, ó Pai, da vossa igreja.
0: E esperamos entrar na vida eterna com Maria, Mãe de Deus e da Igreja, São José, São Vicente, os apóstolos e todos que na vida souberam amar Cristo e seus irmãos.
1: Esperamos entrar na vida eterna.
0: Abri as portas da misericórdia aos que chamastes para outra vida. Acolhei-os junto a vós, bem felizes no reino que para todos preparaste.
1: A todos dai a luz que não se apaga.
0: E a todos nós aqui reunidos, que somos povo santo e pecador, dai-nos a graça de participar do vosso reino, que também é nosso. Por Cristo, com Cristo e em Cristo, a vós, Deus Pai Todo-Poderoso, na unidade do Espírito Santo, toda honra e toda glória por todos os séculos dos séculos.
1: Amém.
0: Rezemos com amor e confiança a oração que o Senhor Jesus nos ensinou. Pai nosso,
1: que estais nos céus, santificado seja o vosso nome. Venha a nós o vosso reino. Seja feita a vossa vontade, assim na terra como no céu. O pão nosso de cada dia nos dai hoje. Perdoai-nos as nossas ofensas, assim como nós perdoamos a quem nos tem ofendido. E não nos deixeis cair em tentação, mas livrai-nos do mal.
0: Livrai-nos de todos os males, ó Pai, dai-nos hoje a vossa paz. Ajudados pela vossa misericórdia, sejamos sempre livres do pecado e protegidos de todos os perigos, enquanto aguardamos a feliz esperança e a vinda do nosso Salvador Jesus Cristo.
1: Vosso é o reino, o poder e a glória para sempre.
0: Senhor Jesus Cristo, dissestes aos vossos apóstolos: eu vos deixo a paz, eu vos dou a minha paz. Não olheis os nossos pecados, mas a fé que anima a vossa igreja. Dai-lhe segundo o vosso desejo a paz e a unidade. Vós que sois Deus com o Pai e o Espírito Santo.
1: Amém.
0: A paz do Senhor esteja sempre convosco.
1: O amor de Cristo nos uniu.
2: Cordeiro de Deus, que tirais o pecado do mundo, tende piedade de nós. Cordeiro de Deus, que tirais o pecado do mundo, tende piedade de nós. Cordeiro de Deus, que tirais o pecado do mundo, dai-nos a paz.
0: Feliz os convidados para a ceia do Senhor. Eis o Cordeiro de Deus que tira o pecado do mundo.
1: Senhor, eu não sou digna de que entreis em minha morada, mas dizei uma palavra e serei salva.

0: oremos. Acompanhai, Senhor, com vossa constante proteção, aqueles que restaurais com os dons do céu, e, como não cessais de protegê-los, concedei que se tornem dignos da eterna redenção, por Cristo nosso Senhor.
1: Amém.
0: Mês de agosto, dedicado às vocações, de modo especial, hoje, nós estamos rezando pelas vocações sacerdotais, rezar pelo nosso clero de Leopoldina, de modo especial o nosso bispo, conto com as orações de vocês, e num pequeno instante, vamos trazer à nossa mente e o nosso coração os padres que passaram por esta paróquia, os padres que vocês conhecem, que são amigos de vocês, ou os padres que vocês admiram nas redes sociais, na televisão. Vamos fazer memória desses padres, rezando por eles, rezando também por mim. E agora vamos rezar juntos a oração pelas vocações. Jesus, Mestre divino, que chamastes os apóstolos para vos seguirem, continuai a passar pelos nossos caminhos, pelas nossas famílias, pelas nossas escolas, e continuai a repetir o convite a muitos de nossos jovens. Dai coragem às pessoas convidadas, dai forças para que vos sejam fiéis como apóstolos leigos, como sacerdotes, como religiosos e religiosas, para o bem do povo de Deus e de toda a humanidade.
1: Amém.
0: Temos aniversariantes, podem vir aqui, por favor, do dia, da semana.

0: Vou pedir ao pessoal, a coordenação da Pastoral da Pessoa Idosa, que vem aqui para frente, que já vou apresentar a coordenação. Então, a nossa coordenadora Marlene, com a equipe da coordenação, fique aqui na frente fazendo favor, bem pertinho. Daqui a pouquinho vou apresentar vocês. Tem aniversariantes descendo? Tem. Parabéns para vocês, Deus abençoe, saúde, muita paz e perseverança na oração e no encontro com Deus. Temos mais um irmão chegando aqui. Ave Maria, cheia de graças, o Senhor é convosco. Bendita sois vós entre as mulheres e bendito é o fruto do vosso ventre, Jesus. Santa Maria, Mãe de Deus, rogai por nós, pecadores, agora e na hora de nossa morte. Jesus, Maria e José.
1: Nossa família, vossa é.
0: Podem continuar em pé, não precisam sentar não, vai ser rapidinho.

0: Quero chamar aqui a coordenação da pastoral da pessoa idosa. Pode vir cá, faz favor. Pode subir aqui. Então, essa daqui é a nossa coordenação da pastoral da pessoa idosa, da PPI, que faz tanto bem para a nossa paróquia, para a nossa comunidade. A Margarete era a coordenadora e agora a nossa coordenadora é a Marlene. Então, essa daqui é a coordenação que vai continuar servindo a nossa comunidade, de modo especial, os nossos idosos. Estendo as mãos em direção à coordenação. A nossa proteção está no nome do Senhor,
1: que fez o céu e a terra.
0: Nós vos louvamos e bendizemos, ó Deus, porque enviastes ao mundo o vosso Filho, para libertar as pessoas da escravidão, do pecado, e enriquecê-las com os dons do Espírito Santo. Tendo vencido a morte, antes de subir a vós, ó Pai, ele enviou os apóstolos para anunciarem o Evangelho da vida a todos os povos. Olhai, Senhor, para estas vossas servas, que enviamos como arautos da salvação e da paz. Guiai, Senhor, com vossa mão os seus passos e fortalecei-lhes o ânimo com a força de vossa graça, para que não deixem abater pelo trabalho e pela fadiga. Fazei que suas palavras sejam eco da voz de Cristo, para atrair a obediência do Evangelho àqueles que as escutarem. Infundi o Espírito Santo em seus corações, para que possam conduzir para vós e para o vosso reino muitos filhos e filhas dispersos. Por Cristo nosso Senhor.
1: Amém.
0: Pedi de vocês uma salva de palmas para elas. Pronto, muito bem-vindas, bom trabalho, parabéns, Deus abençoe. Podem descer, por gentileza. Quero convidar aqui os vicentinos, rapidinho, pertinho de mim. Vem cá. Vocês estão com paciência, não estão? Vocês são bonzinhos? Depois da missa, daqui a pouquinho nós vamos tomar um café reforçado. Esses aqui são os vicentinos que fazem um trabalho silencioso, muito importante, praticam a caridade. Podem vir aqui. E quem quiser ser vicentino, só procurar uma dessas pessoas aqui. Eles fazem a cariação, visitam as famílias, acompanham, cuidam, amam, servem, são a presença amorosa de Cristo. Vamos rezar por eles uma Ave Maria. Ave Maria, cheia de graça,
1: o Senhor é convosco. Bendita sois vós entre as mulheres. Bendito é o fruto do vosso ventre, Jesus. Santa Maria, Mãe de Deus, rogai por nós, pecadores, agora e na hora de nossa morte. Amém.
0: Maria, Mãe da Igreja,
1: rogai por nós.
0: São Vicente Paulo,
1: rogai por nós.
0: Então, eles que rezaram a noite inteira por nós, além de rezarem pelos vicentinos, por eles mesmos. Então, nós vamos, em sinal de agradecimento, dar uma salva de palmas para eles. Tem gente que é convidado, convidada para atuar na igreja, inventa uma desculpa e costuma dizer assim: ah, eu não sei fazer, eu não tenho capacidade. Que dois mirins, ó, a Lorena e o Pedro já são vicentinos, então fica o convite para vocês. Deus abençoe, muito obrigado, tá? Podem voltar. Ah, obrigado, amém, amém, obrigado. Obrigado. Tá bem. O Leandro está dizendo que a Irmandade do Santíssimo também participou. E muito obrigado aos irmãos do Santíssimo por esse cuidado, por essa presença, por esse carinho. 81. Este irmão aqui veio agradecer a Deus. Ele chegou depois dos demais aniversariantes. Ele está fazendo 81 anos, então ele veio agradecer. Então vou pedir que vocês estendam as mãos sobre ele. A nossa proteção está no nome do Senhor,
1: que fez o céu e a terra.
0: Senhor Deus de amor e bondade, te abençoe, te guarde, faça morada em seu coração, para que continue crescendo em idade, sabedoria e graça diante de Deus. Pai, Filho e Espírito Santo.
1: Amém.
0: Vamos dar uma salva de palmas para ele. E por último, antes dos avisos, ainda tem os avisos ainda. Temos, os leitores estão aí? Podem vir aqui fazendo favor, os que estão se despedindo. A gente já vai pedir a bênção já já. Tem uma equipe de leitores. Vem cá o nosso coordenador, Samuel, vem cá. Serviram a nossa paróquia por muitos anos e por muito tempo. Tem mais pessoas que não estão aqui, mas estão bem representadas. E eles estão passando o manto. Agora vocês vão ver rostinhos novos, diferentes da nossa igreja. Então a gente quer agradecer a vocês o serviço, o carinho, as formações que vocês participaram, as várias reuniões, seguindo a escala com carinho. Então que Deus continue recompensando. Vocês não estão sendo expulsos da igreja de modo nenhum. Tem muito trabalho, muito serviço e vocês sabem bem disso. Então, quero pedir de vocês uma salva de palmas para eles. Deus abençoe, muito obrigado, que nós continuemos em outros ministérios, pastorais e movimentos, servindo a nossa igreja com muito carinho. E que bom que vocês deram lugar para outras pessoas. Deus abençoe. Podem voltar? Podem sentar um minutinho, por gentileza? Quero agradecer aos seguintes donativos. Em dinheiro, na primeira semana de agosto, uma doação anônima de R$1.000 e uma doação de R$50, Sebastião Raimundo Jerônimo. O nosso muito obrigado a esses doadores. E as obras já começaram, o banheiro já está em reforma. Quem precisar usar o banheiro tem que ir lá no salão paroquial, andar um pouquinho mais. Então, em breve, depois que a gente terminar o banheiro, vai ficar bem bonito, a gente virá aqui para a igreja. Um convite, alguns convites. Estão abertas as inscrições para coroinhas. Então você que é menino, menina, que tem 7 anos, sinta-se convidado. Você que é pai, mãe, motive seu filho, sua filha, você que é vô e vó, a partir dos 7 anos. As inscrições acontecerão durante todo o mês de agosto. Só procurar alguém da coordenação, hoje a Fabiana está aqui, e podem passar na secretaria paroquial. Outra coisa, tem adulto que participa com a gente na comunidade ou que tem vontade de participar, mas tem vergonha, porque não é batizado, não fez a primeira Eucaristia, não recebeu o dom do Espírito Santo, a Crisma, o sacramento da Crisma. Então estão abertas as inscrições para a catequese com adultos, os sacramentos da iniciação. Então quem vier participar conosco, sinta-se convidado. Quem não tem esses sacramentos, a pessoa vai ser batizada, receber a primeira Eucaristia e a Crisma. Só dar uma passadinha na secretaria paroquial. E aos noivos, quem vai se casar no ano que vem, sobretudo, o encontro de noivos acontecerá nos dias 29 e 30 de agosto. Só dar uma passadinha na secretaria paroquial ou dar uma ligadinha. E nós ainda estamos na reta final, vamos para Aparecida, dia 14 de agosto. Quem quiser ir e ainda não deu nome, tem tempo de nos procurar, só passar na secretaria paroquial. Também assinatura da liturgia Deus Conosco, quem gosta de seguir as orações, a liturgia durante a semana, as assinaturas poderão ser renovadas ou poderão ser feitas, só passar na secretaria paroquial. E por último, no próximo domingo, nós iniciaremos aqui na paróquia, às 18 horas, a semana de oração pelas famílias. Então vamos começar domingo e vamos a semana inteira até o outro próximo final de semana. Então sintam-se convidados. Tem alguém nos visitando de outra cidade, fazendo favor? Muito obrigado por vocês terem vindo. Uma alegria ter vocês aqui. A maioria dos que estão aqui, todos que levantaram as mãos, são vicentinos, não são? Muito obrigado por vocês terem vindo. Uma alegria ter vocês conosco. Estão em casa, voltem sempre. Uma palavrinha da nossa animadora?
1: Sim.

0: frente de todas as nossas comunidades. O Senhor é um pastor humilde que realmente tem o cheiro das suas ovelhas, estando sempre pronto a acolher a todos na porta da igreja com um sorriso, um abraço ou um aperto de mão. Obrigado por sua educação, por sua alegria e pela fidelidade com que conduz nossa caminhada. Saiba que nós o amamos muito. Que o Senhor Jesus continue a abençoar o seu ministério e sua caminhada, junto ao seu rebanho, renovando suas forças a cada dia. E que a Virgem Maria cubra o Senhor com seu manto protetor. Nossa paróquia reza pelo Senhor. Muito obrigado.
1: Eu que agradeço.

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1: Uma camisa, muito obrigado. Agradeço vocês também pelos presentes de aniversários do mês de julho. Sou muito feliz sendo padre com vocês. Vamos pedir a bênção, senão vocês não vão querer voltar no domingo que vem. Vocês vão voltar sim, né, se Deus quiser. A nossa proteção está no nome do Senhor,
2: que fez o céu e a terra.
1: O Senhor esteja convosco.
2: Ele está no meio de
1: por
2: nós.
1: Por intercessão de São José e Maria Santíssima e de São Vicente de Paulo, a bênção de Deus, Pai e Filho e Espírito Santo.
2: Amém.
1: Obrigado pela presença. Um bom dia, um bom café. Ide em paz, que o Senhor vos acompanhe.
2: Graças a Deus.
1: Saudai-vos em Cristo Jesus, desejando a paz de Deus.

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Muito bem, agora vou atender o pedido da minha irmã, Maria das Graças, Gracinha, tocando essa música para ela, com Cascatinha e Ana. Ofereço essa música também para a dona Hilda, lá do sítio, lá no município de Dois do Turvo, para ela e todos os seus familiares, né? Filha, genro, neto e bisneto de todo mundo. Falou? Então, Cascatinha e Ana, vem aí cantando Colcha de Retalho.

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0: A morte não marca a hora. Canta. Pera, gente.
1: Agora, e como eu queria falar depois da morte, então estou falando.
0: Teixeirinha é quem está cantando.

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0: Obrigado.
1: Nós vamos trazer os nossos primeiros convidados da noite.
0: Chico Rei Paraná.

0: Muito bem. Chegamos ao final de mais um programa. Boa memória. Fica todos com Deus. Volto no próximo domingo, se Deus quiser, com uma melhorazinha. Isso aqui eu fico bom, como é que pode ser tão difícil assim. Comecei a atender no zap, rapidinho, sumiu, fui procurar, complicou, foi mais ainda. Eu não sei, não é muito difícil. Fica todos com Deus, fica agora, depois do apoio cultural, com as 20 melhores da semana, falou? Voz do domingo, se Deus quiser. Tchau, pessoal!
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5: Essa é Suma ZYL623, 104,9 Alcance FM. Eu sou o Alisson Júnior e a partir de agora começa as 20 mais da semana.
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8: E aí, tudo bem? Tudo jóia? Chegando para mais um fim de semana, aqui nas 20 mais da semana, comigo mesmo, o César Pitti, destacando para você as músicas mais tocadas pelo mundo, pelo nosso Brasil. E é claro, você confere também com a gente aqui na emissora, na nossa programação. Obrigado pelo seu carinho, pela sua companhia. Fique com a gente a partir de agora e curta muito sucesso.
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8: Alok Matocoas.

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0: 19ª Atitude 67 Bom Iga lá. E a 20ª Loki Matocós com Big Dead Playing. Aqui nas 20 mais da semana. A gente só dá um tempinho, tá começando? Voltamos já.
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17: 10:37.
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22: Obrigada pelo seu carinho, você que curte a gente com o seu radinho em casa ou também pelo aplicativo pela internet, sempre conferindo o teu fim de semana e fazendo essa companhia agradável pra gente aqui nas 20 mais. Obrigado, Igor, pelo carinho, aquele abraço super carinhoso.
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22: Cleiton Romário.
24: Bom senhor.

0: 13ª posição, Grupo Bom Gosto, Padre Esquerdo, Olho Azul, 14ª, Bruno Mars com Locking of Heaven, 15ª com 11, Vanessa Dançar com Você, e a 16ª, Não Existe Mais, Cleide Romário, O Grau Bateu. Fique ligado, conectados com a gente por aí no sucesso. Eu volto já.
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2: 10h51.
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9: 11:09.
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14: Sou César Vinte e todo fim de semana tô com você por aqui trazendo sempre música boa nas 20 mais da semana. Aquele abraço super carinhoso, obrigado aí pela sua companhia, sua audiência.
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14: Tate McRae.

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0: Nona posição, Chris Brown and Numbers, Team Choice. A décima ficou com Simone Mendes, Tona Brahma, a décima primeira de propósito, que Rei foi moleque, e o som de Creed, com Ted McRee. A décima segunda, aqui na Exige Mais a Semana. Voltamos já.
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2: 11:22.
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1: Já estamos de volta, agradecendo o carinho para você que tá em casa, no carro, no trabalho, sempre fazendo essa companhia agradável com a gente todo fim de semana. O encontro certo é marcado por aqui, trazendo sempre as 20 músicas mais tocadas, mais solicitadas nas 20 mais da semana.
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1: Ava Max.

0: quinta posição, Mike Cyrus com Angels Like You. A sexta ficou com Henrique Juliano, Novo Eu. Sétima, Dilcinho, Sou Pagodeiro. E a oitava, Babax com Who's Walking Now. Aqui nas 20 mais da semana, já já, de volta, conectando com você, com as campeãs dessa edição.
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2: 11:45.

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16: 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Meio-dia e 6.
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21: Já estamos de volta ao meio de volume nas 20 mais da semana. Quitando por aqui as cantias.
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21: Edson Way.

0: próxima, Cleite Romário, com a participação da Latam, Desabaixona, segunda, Terrugem, me bloqueia, terceira, JPS, Valeiro Dia, e a quarta, Edson Way, com Dai Petsy. Gente, ficando por aqui mais edição das Rede Mais da semana. Eu volto de encontro marcado certinho, nesse mesmo horário, nessa mesma emissora com você, trazendo sempre as músicas mais tocadas, mais pedidas, mais solicitadas nas 20 mais da semana. Um abraço super carinhoso do César Beach e até a próxima.
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3: Meio dia e 19.
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0: 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Meio-dia e 34.
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0: maravilha, José.
1: Galera, deixa eu convidar uma rapaziada que vai botar pra ferver aqui a quinta hoje. 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Ah, meu velho,
2: o que aconteceu, Bruninho?
1: Ela passou com outro na minha frente, meu velho.

0: Não fiquei por baixo, não. 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
1: Sorriso e ternura.
2: Com toda a humildade do mundo, desculpa até agradecer em nome do trio Ternura, agradecer a família Sorriso Maroto e dizer que esse DVD tá lindo, milhões de convidados maravilhosos aí também.
1: Salve, salve.
2: E que é um grande prazer pro trio Ternura estar participando dessa festa com vocês. Vocês fazem até hoje a trilha sonora das nossas vidas.
1: 15 anos, né?
0: Quem ama Sorriso Maroto, dá um grito! Trio Ternura, com barulho aí!
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1: Meio-dia e 48.
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3: Uma e sete.
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tanto orgulho de você. Eu oro tanto por você, meu filho. Sua vida me preocupa, sabe? Você é um menino tão bom. Você é um menino tão abençoado, sabe? E só Deus na sua vida, na minha vida. Tá bom? Obrigada, meu filho, por tudo, tá bom? Obrigada de coração. Eu fico sem palavras, sabe? Te amo, viu?

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18: 12:05. 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
19: 36.
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13: 4h38.
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1: 4:48.
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0: 119.
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13: 5:36.
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3: 6 e 5.
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1: Ah, mano, pior que eu gosto dela, tá ligado?
2: Ah, não começa, mano.
1: Mas vamos ver qual vai ser, né? O que vai dar.
2: Então já é. L7.

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0: 7h58.
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